E um homem, chamado Zaqueu. Zaqueu, se Deus quiser, eu vou deixar para trazer para vocês uma outra hora. Mas para encerrar, preciso dizer, no livro de João, no seu capítulo 5, vai dizer que Jesus, ele estava subindo ao templo. Jesus, ele estava subindo, ele deixou de ir a uma festa para poder descer no tanque para poder curar um paralítico. Você não entendeu? Jesus deixou de comemorar o dia de sábado para poder te curar hoje. Jesus, ele deixou de fazer o que ele estava fazendo para vir

0: começou a pregar e dizer: bem-aventurados que têm fome e sede, sede, sede de justiça, porque eles serão fartos.
1: La radio te informa la hora. Son las 9:00 en punto.

transformar, que vai transformar. É um povo que vem para restaurar, para acabar com a corrupção, com as cartas marcadas, com os votos comprados. Esse povo não é comprometido com o sistema, não é profeta de meia boca, não é profeta calado, mas é um profeta que não tem compromisso com ninguém, tem um compromisso com Deus.

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